0: tem visão e acaba aceitando o homem que tem televisão. Acaba assistindo a visão na televisão. Isso, né?
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0: Birds of a Feather, Billie Eilish, estás na Cidade FM. Bom dia, são 7 da manhã.
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0: Quinta-feira, 9 de julho de 2026. Eu sou Artur Simões, comigo Pedro Góias e Joana Miranda.
2: Bom dia.
3: Bom dia.
0: Este é o Acorda.

0: Christopher Nolan.
1: Eu sei. Não. Ouviram aquele,
0: no void.
1: Aquele silêncio?
2: Sim, ouvimos.
1: Foi o vazio que eu senti ontem.
2: Então,
1: tu não vês jogo.
2: Yeah, percebo.
1: Novo jogo, novo bola, novo nada, novo uma bola. Novo. Yeah. Sabes?
3: Novo uma bola.
0: Uma
3: bola
0: única bola.
1: Nada. Yeah.
2: Eu
1: nada.
2: Acho que nos dizem que não há jogos do Mundial, metia-se equipas que não estão, tipo a Geórgia a jogar com o Kosovo.
1: Alguém só vai buscar a Itália, só para brincarem também.
2: Yeah.
1: Exato.
0: Os meus amigos que estão sempre constantemente a fazer-nos pirraça nos grupos do WhatsApp por estarem lá no Mundial, mandaram ontem uma mensagem a dizer: ei malta, desculpem chatear, alguém tem uma série para nós adormecermos? Ok, vocês não têm nada para fazer
1: Tadinhos.
0: Hoje. Ok. Ninguém respondeu.
2: Ainda bem, bem feita.
0: Ninguém deu um único,
2: bem feita.
0: Uma única reação àquela mensagem.
1: Estou só na América. Land of Opportunity.
0: Sim, estou aqui na América. Tem uma série para nós adormecermos. Hoje não há nada para fazer.
1: Ai, bom.
2: Hoje já tem de novo.
1: Sim. Já vão ter que fazer. Quem é que joga hoje já agora?
2: França Marrocos.
1: Noite. França Marrocos.
2: Vai ser grande jogo.
1: Vai ser um grande jogo, sem dúvida. Ora bem. Hoje temos, temos updates em relação à missão aérea do Pedro.
0: Ah, pois é.
1: Não quero avançar já.
2: Ok.
1: Até porque eu não sei que conclusão é que tu retiraste da experiência ontem.
2: Pelos
1: não,
2: vistos diferentes.
1: Não, cala-te. Não digas nada. Já lá vamos. Ok.
2: Ok.
1: Eu acho que fez mais estragos do que... vá lá.
0: Ajudou.
1: Do que ajudou.
2: Fez.
1: Tentar convencer-te que não consegues pilotar um avião,
2: sim.
1: Pedro. Pronto, ok. Vamos ter grande batalha também. Grande batalha músicas da Disney.
0: Uhul!
1: Sim, Pedro.
2: Eu queria aproveitar também a intro aqui do nosso programa para mandar um abraço a uma pessoa. Ontem aconteceu uma coisa que já não me acontecia desde que eu era criança. Eu estava a nadar e apareceu um rapaz chamado Jefferson, que eu depois perguntei o nome, a perguntar se eu queria nadar com ele. E ele tinha a minha idade.
0: Que fixe!
2: Era cabo-verdiano. Ele estava tipo ao meu lado. Eu por acaso assustei-me porque ele saiu do meio da água. Queres ir nadar comigo? Eu
0: digo,
2: era lá. E tipo, eu estava só a nadar, não estava ninguém na água porque já era fim de tarde.
1: Uh-huh.
2: Ele quer ir nadar comigo e eu fiquei tipo. Ok. E disse: está-se bem? Ah? Fomos nadar uma beca e depois fomos saltar do pontão. Tivemos a falar. Ele estava bué triste porque Cabo Verde perdeu.
0: Oh.
2: E eu disse que trabalhava na Cidade FM porque ele perguntou o que é que eu fazia. E eu disse que lhe mandava um abraço às 7 da manhã para ele ouvir. Expliquei o que é que era o Rayo para ele instalar. Eu instalou o Rayo no telemóvel.
0: Jura?
2: E portanto o Jefferson está a ouvir a esta hora e eu queria só mandar um abraço. Grande bacana.
0: Grande
2: bacana. Não me acontecia isto desde criança, meu.
1: Não, tu.
0: Amizades espontâneas.
2: Yeah, tipo, queres brincar comigo?
1: Tu vives numa série da Disney.
2: Yeah, foi boeda estranha, mas foi boeda
0: fixe.
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1: A que horas é que saís da praia?
2: Era 1:30 da manhã.
1: Sim.
0: Eu adoro.
1: Ias só acrescentar alguma coisa?
0: Ia dizer que eu às vezes também senti isto com raparigas, mas tenho vergonha.
1: Vai ter com elas. Basta. Aparece do nada, debaixo de água.
0: Olá, és muito gira, posso ser tua amiga? Às vezes eu preciso mesmo dizer isto.
2: Meu pai é polícia.

0: Where's my husband, Ray? Estás na Cidade FM, bom dia.
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0: Gangue das 7. Onde é que andas?
1: 911-911-978.
0: É o WhatsApp da Cidade FM. E à medida que nos aproximamos de agosto, o Gangue das 7 vai. Vá lá, vai ficando cada vez mais tímido.
2: Pois é.
0: Mais pequenino, porque as pessoas vão de férias. Tomam decisões criativas como dormir até às 8 da manhã.
2: Faz parte.
0: E mesmo assim, temos aqui os heróis. Temos o Aires. Temos o Érico. Sim, Pedro?
2: Há uma coisa que eu ando a perceber mais nas estradas, quando venho para cá.
0: Okay.
2: Eu vejo como é que as pessoas estão vestidas e percebo que as pessoas que andam na estrada já não estão a trabalhar e estão a sair de casa cedo para irem para a praia. Hoje vi dois rapazes mais ou menos da minha idade com um chapéu de praia, daqueles de chapéus de palha, e nem sequer estava sol ainda. Portanto, eles deviam estar tipo a ir para a costa.
0: Ou
2: assim.
0: Já prontos, já preparados.
2: Mas há bué carros na estrada, tipo, está toda a gente aí de férias.
0: Ok, faz sentido, já.
2: Faz todo o sentido, vão ser.
0: Pelo menos aqui. Na bela capital, se tu queres ir à praia sem apanhar 3 horas de trânsito, tens de sair de casa às 6 da manhã.
2: Já, é verdade.
0: Só não
2: é verdade.
0: Tens hipótese, não é? Chamar trânsito na ponte, com o qual estávamos sempre a levar. Ora bem, de resto, há malta aqui a dizer que se vamos fazer batalha de músicas da Disney, não pode faltar Rei Leão. Não falta Rei Leão.
3: Aliás, há demais.
0: A parte mais difícil é escolher. Exato.
2: Temos um problema com o Rei Leão.
0: Uma batalha só de músicas de Rei Leão.
3: Eu acho que já vamos à grande batalha, mas Rei Leão e Hércules têm provavelmente a melhor fase da música da Disney. Tipo de orquestra.
0: Ah, 100%.
3: Soul!
2: Sim.
0: Queres soul? Tens também. Não é bem soul, mas. Ah, não, espera, estava a pensar numa música de Rei Leão. Então esquece, não. É mesmo, é ridículo.
3: É tipo, é o chamado. É alma. Não é só soul de género musical, é tipo. É alma.
0: Nós somos tão mimados.
2: É bom.
3: Completamente.
0: Bom dia, eu saio com roupa de praia, mas vou trabalhar.
2: Ah, ok.
0: Vou com as crianças para a praia, diz a Ana.
2: Eu também.

0: A música que está a dar no
1: Cidade FM. Sim, sim. Se quiseres, boa viagem.
0: Boa viagem.
1: Muitas vibes aqui na tua rádio.
0: Estamos a providenciar vibes.
1: Sim, sim, sim. É isso que nós fazemos. Nós fornecemos vibes acima de tudo,
0: sim.
1: Não é, Joana?
0: Fornecedores de vibes.
1: Bom, Shakira com Burna Boy. Temos aqui a mensagem para ouvir porque o Pedro ficou com Insertada Perdida. Não conhecia.
2: Yeah.
1: E vamos ser honestos, malta. Eu não sei se ele tinha necessariamente essa obrigação.
0: Okay. Claro que não, nem eu tinha.
2: Eu acho que não.
3: Bom dia,
0: era um bebê.
3: Já é quinta-feira.
1: Yes.
3: Amanhã já é sexta, graças a Deus.
1: Yes.
3: Bem, essa música do Estar a Perdida é de 2002. Vamos fazer uma reflexão.
1: Vamos.
3: Onde é que nós estávamos em 2002? Pedro, começa tu. Em 2002, onde é que estavas?
1: Onde é que estavas, Pedro?
2: Eu não era sequer concebido.
0: Yeah.
2: Eu não era uma ideia. Os meus pais nem me queriam ter em 2002.
1: Yeah. Os teus pais eram, eu ia dizer, eram solteiros. Não, mas não tinham filhos, não é?
2: Não, eles estavam há dois anos.
1: Eram livres.
0: Eles eram tão felizes.
1: Eram tão
0: felizes. Eles eram tão felizes
2: em 2002. Não moravam juntos ainda. Os meus pais nem moravam juntos, percebes isto?
1: Que idade é que os teus pais tinham em 2002? É que se eles tivessem...
2: O meu pai tinha...
1: Se eles tinham a idade que eu e a Joana temos agora, vou-me embora, vou para casa chorar.
0: Não.
2: O meu pai em 2002 tinha 24 anos.
0: Pois.
2: Ou 25.
0: Ouve lá, eu ouvi esta música, pai, com 9 anos. Ou 8.
1: Tínhamos 7 anos, mano.
0: Quando saiu?
1: Já.
2: O meu pai tinha 24 anos.
1: O pai do Pedro era o Pedro.
2: O meu pai era eu. Tu achas que. Pronto, o meu pai devia ouvir Estar a Perdida. Eu não é?
0: Tu ouves vezes para a Asiática.
2: Eu ouço vezes para a Asiática que são os novos Estar a Perdida.
0: É um bocado.
2: É o novo punk.
1: Portanto, para quem está a dizer, é o quê? Não conhece?

0: Estar a perdida?
1: Toda a gente tem lacunas.
2: Olha, mas desculpem, mano.
3: Olha, desculpem, eles sabem tudo o que existe no universo.
0: Ai, mas o que ouviste? Gostaste?
2: Já, já, curti este.
3: É, é o teu estilo.
0: Vais adorar o batata frita pala pala e montar de sabor.
3: Já, já, já. Batata frita, pala pala, é uma tara de sabor. É
2: só isso. Parece-te ouvir os meus pais contentes.
0: Ai, não, não.
2: Como a banda antiga, isso é fixe.
0: Não faças isso.
3: Por favor, não.
2: Mas eles parecem bem bons, por acaso.
0: Ah, não, sim.
2: É, parecem bem bons.
0: Vai espetar, Pedro.

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4: Rain Dance, Dev Contem, estás na Cidade FM, bom dia. Eu sou Arthur Simões, comigo Pedro Góias e Joana Miranda. Estás no Acorda e hoje é dia da grande batalha. Isto não vai ser fácil. Acho que podemos desde já dizer que é uma grande batalha. Músicas da Disney. É das mais difíceis, sim. Parte 1. Porque nós percebemos agora, chegámos a esta conclusão de que há muitas músicas da Disney. Há muitas músicas boas da Disney. Há muitas músicas boas no Rei Leão. E não só.
5: E vai em áudio que é para ter mais impacto. É bom que nessas músicas da Disney esteja a da Bela e o Monstro, hein?
4: Olha,
5: é bom.
4: Ana, é assim, vou ser totalmente honesto e transparente. A música não estava, mas tu e a Mariana Serrano disseram a mesma coisa ao mesmo tempo, praticamente.
6: Mas continua a não dar, Jutur.
4: Ah, não temos?
6: Continua a não dar.
4: Não conseguimos abrir espaço.
6: Não,
4: a sério?
6: Não conseguimos mesmo abrir espaço. Já não dá para entrar.
7: São demasiados bangers.
4: Olha, mas temos os teus clássicos, ok? Temos os clássicos. Temos músicas pujantes, lá está. Para essa não entrar, entraram outras. Mais ou igualmente pujantes. Portanto, lá está. É a grande batalha por melhor música da Disney, parte 1. E Pedro, tu tens aí o nosso torneio nas mãos.
6: Tenho.
4: As chamadas Brackets. Primeira ronda, já a seguir. Quem é que coloca frente a frente?
6: Opa, vai ser Toy Story, Sou Teu Amigo Sim e Pequena Sereia aqui no mar.
4: Isto não é justo.
7: Isto não vale.
4: Não, isto... Enfim. Já lá vamos. Taylor Swift, do Farofofilia, só se quiseres.

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2: Olha lá, Missy Mouse com o iPad Gang, estás na Cidade FM. Olha, vou dedicar esta ao Nelson. Bom dia, Nelson!
3: Olá, bom dia, equipa das 7.
4: Leia a voz do Woody.
5: Ficas só e sentimental. Se só alguém gosta é legal. Tu tens um amigo.
2: Só uma pode passar. 911-911-908, WhatsApp da Cidade FM.
5: O teu amigo, sim.
2: Malta, é assim, eu sou tendencioso, para mim Toy Story...
4: Yeah, para mim Toy
2: até
4: Story...
2: Até morrer!
6: Eu tenho um problema que é, o Toy Story é tipo, é dos melhores filmes da Disney para mim.
4: É
6: e a Pequena Sereia eu só gostava por aquela parte da música, portanto esta música para mim é tipo...
4: Eu amo a Pequena Sereia.
6: Eu vou escolher a Pequena Sereia porque isto tem tipo... É a voz, mas é diferente!
2: Mas repara, o que é que esta música te diz? Olha, está quieto, fica por aqui, ok? Não te estiques muito.
6: Ok, sim.
2: Porque pronto, narrativamente é isso que está a acontecer aqui. É, olha, fica no mar, porque é que vais para o mundo dos humanos? Porque só porque viste um tipo, um gajo bom num barco?
6: Yeah. Não é tão aplicável ao nosso dia-a-dia, eu percebo. Até porque não somos um garanguejo.
4: Mas eu tenho que escolher Toy Story porque as vozes de Toy Story são icónicas para sempre... As quantidades de sequelas que o filme teve. Foi o primeiro filme em 3D da Disney.
2: Foi
4: o com várias. Não foi só desenho.
2: 2D, sim.
4: 2D,
2: sim.
4: Foi o primeiro.
2: Sim.
6: Ora bem, eu jogava Toy Story na PSP e quando tu acabavas o jogo todo, uh-huh. Eu demorei para um ano a passar aquilo tudo.
2: Claro.
6: Era esta a música que tocava e eu lembro-me quase de chorar.
4: Este é a Toy Story foi o primeiro projeto da DreamWorks.
2: Da Pixar, queres tu dizer?
4: Da Pixar, uh-huh. Sim.
2: Sim.
4: Aquela cena do candeeiro.
2: A Pixar, sim.
4: Sim, da Pixar. Foi o primeiro.
6: Pixar. Toda a gente sabe que é Pixar. Sim,
4: tá bem, eu enganei-me agora disso. DreamWorks.
2: Vamos aqui ao WhatsApp. Boas, para mim ganha a música do Toy Story.
4: Diz
2: a Filipa. Toy Story! Diz a Ana. Olá, Pequena Sereia. Um voto para Pequena Sereia aqui no nosso WhatsApp. Eu estou fora dessa batalha, vou assistir de fora porque não consigo escolher, eu percebo.
4: É muito difícil.
2: Yeah, eu compreendo perfeitamente. Bom dia, malta, Toy Story sempre. Primeira ronda é fácil. Não é, Pequena
6: não
2: Sereia.
6: É.
2: O Sebastião merece essa vitória. Oh, pá.
4: Sebastião.
2: Pequena Sereia, diz a Kátia. Nós vamos estar aqui o dia todo, não vamos?
6: Vamos.
7: Olá, sou a Nora.
4: Não, criança.
7: Eu gostei.
2: Dariel. Eu gosto como diz, eu gostei. Foi a primeira vez que eu ouvi e gostei mais desta. Um voto para Toy Story. Escolhas impossíveis, mas bora Toy Story.
4: Tem que ser.
2: Lamento a Bruna. Lamento a todos os que votaram Pequena Sereia, mas olhando assim mais ou menos para o nosso WhatsApp e olhando até para o estúdio, é assim, para mim é a Toy Story.
4: Para mim também.
6: Eu estou a Pequena Sereia porque eu acho mais arriscada.
4: Sim.
6: Apesar de Toy Story ter grande significado.
2: Arriscada?
6: Tem
2: garra?
6: Tipo... Yeah.
2: Ah.
5: Sou teu amigo, sim.
2: Temos pena, passa Toy Story, Pedro.
6: Para.
4: Opa.
6: Lamento, Pequena Sereia! Eu nunca vou ficar triste.
4: Yeah. É tudo bom.
6: E vamos ter
4: uma segunda batalha de Disney, portanto,
6: já
4: pode ser
6: que
4: outra música da Pequena Sereia entre.
2: Exatamente, tipo a. Pois é. Bom, então, já a seguir, Tarzan, Filho de Homem versus Mulan, um terror frio e cru.

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6: Ora bem, enquanto esperamos que Mariana Serrano se junte a nós com sua magazine, podemos ir falando da ronda que se avizinha. E a questão é, pá, não vai ser fácil para o Pinóquio, não é?
7: Não.
6: Temos aqui música quase original, digamos assim, da Disney. Eu estou à procura, nem sequer encontro, portanto, yeah, é o nível, olha, ao qual o Pinóquio foi desrespeitado nesta grande batalha.
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6: Coitado. A questão é, a competição do Pinóquio é esta.

0: Eu, por causa desta música, quis ser cantora. Eu disse à minha mãe, eu quero ser cantora.
1: E o que é que aconteceu para não conseguires?
0: Eu não sei cantar, Pedro. Ok.
2: Insisto, perdoem-me a expressão. Não arrebenta completamente com o Pinóquio.
1: Oh, pá, só
0: qual é a música do Pinóquio?
1: Pois já, olha, o Pinóquio é mentiroso, quem é a primeira?
0: É logo a primeira, que
1: é logo a primeira. Vamos estar a apoiar o mentiroso da Cidade FM, não vamos?
2: A música do Pinóquio é. É a música da Disney, por assim dizer.
0: Ah,
2: yeah. Sabes? É, pronto. Oh não, ok, Mariana Serrano se juntou-se a nós e olhou para mim muito séria. Não juntou, afinal.
0: Mas isto não tem letra. Isto não tem letra.
3: Eu não estou a questionar que seja a música da Disney. A minha reação foi a isto ser sequer uma questão.
0: Porque a tua favorita é a do Rei Leão.
1: Claro.
3: Não é a minha favorita da Disney, é a minha favorita
0: sempre
3: entre estas duas.
1: Eu não tenho certeza se é sempre, mas esta música tocou, sabem quando começam os fogos.
0: Deixa-me ouvir.
1: Já, é engraçado.
2: Esta música é quentinha, esta música é Natal, esta música é Disney. Quando começa, quando vemos
0: fogos
2: o...
0: de artifício. Na
1: Disney, quando vais à Disney, começam os fogos às 9 da noite.
2: Exatamente.
1: É esta música que começa a tocar.
0: Não, e o início dos filmes, quando aparece...

0: A produtora Margarida está a ficar desconfortável. Malta, temos de votar.
1: Okay. Okay. Eu acho que está óbvio já.
0: É, não é?
1: Yeah, vai. Yeah.
0: Passa o Erques. A seguir, Tarzan, filho de homem versus Rei Leão. Esta noite o monstro chegou.
2: A selva combater.

0: Tuna Tua, à toa com Luís Trigacheiro e Buba Espinho. Estás na Cidade FM, bom dia. Este é o Acorda, estamos em modo grande batalha.
1: Esta batalha está mesmo a mexer com as emoções das pessoas.
0: Não, absolutamente, sim.
1: Eu acabei de receber uma mensagem de um colega de escola, de há muitos anos, mandou uma mensagem dizer: obrigada por teres insistido para passarem a melhor música da Disney, estava a ficar frustrado.
0: Sim, é do Hércules.
1: As emoções, sim.
0: Como é que se chama?
1: A música?
0: Não, não, não, o amigo.
1: O amigo é o Filipe.
0: Filipe, olha.
2: Estava para o mundo. O
3: fogo. O herói venceu.
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1: Isto é o fim do filme.
2: O herói venceu.
0: É a altura para festejar. Mas atenção. Não, ainda não é a altura para festejar, porque o herói acedeu às finais.
1: Ok. Se o Hércules ganhar, passamos esta música.
0: Já, combinado.
1: Ok.
0: Aí vem, Pedro,
4: está
0: completamente.
4: Está tão enviesado.
0: Está completamente comprado, pá. Isto
4: é impressionante. Eu já nem estou a falar. Isto é a FIFA. Eu estou a ver esta meia final. Eu estava a dizer.
0: Alegadamente a FIFA.
4: Eu adoro o filho de homem, mas é tipo, é mesmo indiferente eu adorar o filho de homem. É mesmo indiferente. Queres que eu diga agora?
1: Bem, que loucura.
0: Pedro, tu nunca tiveste uma escolha.
4: É isto que o Trump sente.
1: É isto que o Trump sente. Tipo, eu quero, eu posso.
0: Eu vou.
1: Eu mando.
0: Bom, para já. Ai, perdão. Ainda temos que ler, não é?
4: Eles já se enganam a clicar.
0: Ainda estamos nas semifinais.
1: Sim, vá, já... vamos lá despejar isto.
0: Vá, bora.
1: Isto é grande ação.
4: Não, você. Ah.
0: Não, como assim?
4: É que vocês adoraram esta música há bocado e agora estão os dois em silêncio a olhar para mim, tipo, vá mais durar alguma coisa ou não? Vá, é para nós despejarmos isto mais rápido.
0: Diz, Pedro. Diz.
4: Pai, eu adoro esta música.
0: Adoras, adoras? Será que é porque te sentes mal por teres dado um pontapé ao Luís Represas?
4: Pois é, já.
0: Eu acho que é isso.
1: Foi, tu deste um pontapé ao Luís Represas quando
4: foi no quarto ano, meu.
1: Estava, mas deste um pontapé, meu.
0: Atenção, não, contexto. O Pedro era uma criança lá está e não viu Represas a andar na rua e foi lá a dar um pontapé.
4: E aqui entre nós.
0: Não.
4: Aqui entre nós, ele foi um bocadinho mal educado para mim.
0: Não foi. Tu nunca sabes o dia que uma pessoa está a ter.
4: É verdade.
1: E depois aparece-te um puto cheio de ranho como ao Pedro à frente. É normal.
0: Luís Represas foi apresentar um livro à escola do Pedro. O Pedro não tinha o livro.
4: Levou o livro errado.
0: Levou o livro errado. E deu um pontapé ao Luís. Porque
4: como se não fosse o livro do Luís Represas também.
0: Bem, contra. Não, perdão, não é isto. Não vais lutar nada. Esta aqui já eliminámos, não já?
4: Já.

0: FM, boa viagem, estás comigo. Beatriz Pinto, sou eu, a tua companhia por aqui até às 4.
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0: Espero que esteja tudo bem desse lado. Hoje estou a perguntar se pudesse jantar com qualquer pessoa do mundo famosa, ok? Quem é que escolhias? Recebi mensagem do Rafael a dizer: adorava jantar com o Nuno Marco. Ele é uma pessoa super interessante e sinto que íamos ter muitos temas de conversa, já que ele gosta das mesmas coisas que eu. Talvez um dia até lhe pagava o jantar se fosse preciso. Assim, Rafael, não é por nada, mas no mínimo, no mínimo, pagas-lhe o jantar. Entretanto, também o Bruno diz com o Cristiano Ronaldo para lhe perguntar quem será o próximo selecionador nacional e a convocatória. Também vou ser honesta. Oh, Bruno, não andas a ver as notícias. Jorge Jesus vai ser o próximo selecionador nacional, e até aqui um rumor de que o Pep pode ser uma hipótese para adjunto. Hã? Eu gostava de ver isto. Também a Ana Sofia diz Francisco Monteiro. Este Francisco Monteiro é o do Big Brother, I guess. Percebo, está bem, está tudo certo. Eduardo, olá, bom dia Eduardo, Póvoa de Lanhoso. Se pudesse jantar com uma pessoa famosa, seria o Cristiano Ronaldo. Feminino, Jennifer Lopez, seria um jantar de alto conhecimento de valores. Também a Núria mandou uma mensagem, e esta aqui, eu vou ser honesta, eu ouvi o áudio e eu não me considero famosa, mas fiquei feliz com isto.
2: Bom dia, Beatriz Pinto, como é que
0: olá,
2: tu estás?
0: Olá, Núria.
2: Tudo bem?
0: Tudo
2: então,
0: bem?
2: A pessoa que eu jantaria fora eras tu,
0: ei,
2: a Catarina Silva, uhum, ou o João Neves, porque vocês são incríveis.
0: Opa.
2: Eu gosto muito de vocês.
0: Obrigada, Núria.
2: E é isso, vocês são a minha inspiração, sou a vossa maior fã,
0: amor.
2: E beijinhos da Núria.
0: Nunca esperei ouvir alguém dizer que eu era a maior inspiração de alguém, mas entretanto, Núria, só podes escolher um. Eu, Catarina Silva ou João Neves? Só podes escolher um, não estou hipótese para mais. Portanto, se quiseres também participar no nosso WhatsApp 911-911-978, diz-me se pudesse escolher um famoso, e eu não me considero famosa, mas se quiseres jantar comigo, podemos ver isso, um famoso para jantares ou para teres um date, então já sabes, envia a tua mensagem e eu vou partilhar tudo já a seguir.
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Badai foi Shakira e Burna Boy com esta música que é oficial do Mundial deste ano. Infelizmente Portugal já foi de vela, mas hey, 2030 é nosso, tenho a certeza. Se não for, temos um problema. Mas pronto, estás comigo, Beatriz Pinto, na Cidade FM até às 4 da tarde. Já sabes que por aqui a boa música não para. Agora com Benson Boone e com esta Beautiful Things.

Dança, boa viagem, boa quinta-feira. Estás comigo, Beatriz Pinto. Sou eu, a tua companhia por aqui até às 4 da tarde. E se és o tipo de pessoa como eu que adora um bom podcast, mas que está numa encruzilhada, ou seja, não sabe bem que podcast há de ouvir agora, então deixa-te ficar porque trago uma sugestão e eu acho que vais gostar. Até lá tens música, agora com Pedro Sampaio e Melody nestas

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Por aqui já sabes que a boa música não para. Agora com o Snap e com esta que eu aposto que sabes de cor, chama

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Relíquia do Deste foi DJ Gu na Cidade FM. Boa viagem, fica desse lado, porque se és fã de Zara Larsson vais querer saber o que eu tenho para te dizer. Até porque se fores amanhã vê-la atuar ao Passeio Marítimo de Algés, vais querer estar a par de todas as novidades da carreira dela. É ficar desse lado para já, vizinhos, com Pôr do Sol. Fui até

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1: E agora é vez de falar sobre Charlie XCX, porque quando ainda há quem não tenha ultrapassado a era Brett, Charlie já está a preparar a próxima. Sim, não percebeste mal, vem aí um novo álbum, chama-se Music Fashion Film e chega já este mês. E só pelo nome dá para perceber que ela não está propriamente interessada em fazer

este mês e só pelo nome dá para perceber que ela não está propriamente interessada em fazer uma coisa básica. Aliás, se a artista gosta de reinventar a forma como lança música, é a Charlie. Basta olharmos para o que aconteceu com o Brett, aquilo deixou de ser só música e de repente toda a gente falava em Brett Summer, a capa verde estava em todo o lado.

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David Tramat Photos foi Bad Bunny quem acabaste a vir. Eu não sei se é estranho ainda não ter ultrapassado o concerto de Bad Bunny, talvez seja, mas a verdade é que foi um dos melhores concertos de sempre da minha vida. Se tu não conseguiste ver, há de haver uma oportunidade para ti, de certeza. Eu sou Beatriz Pinto, contigo aqui pela Cidade FM até às 4 e agora entramos na hora, porque se a hora da 1 foi a hora das novidades na música, a hora das 2 é sempre gossip. E portanto, se és uma pessoa cusca, curiosa, como eu, é ficares desse lado, para já tens música, ficas bem entregue aos Irmãos Calema com esta Amar pela Metade.

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Jamaican Bam Bam foi Yugal a passar pela tua cidade FM. Fica desse lado porque a seguir falamos sobre cusquice, que é mesmo isto que eu gosto. Desta vez sobre a mulher de Ronaldo e também a mulher de Messi. Se por acaso ficaste confuso, vai fazer sentido. Vai fazer sentido. Isto chama-se Fair Play e eu conto tudo. Já a seguir, para já, vamos à música. Pedro Sampaio, Melody, nesta Jet Ski. Toca aqui agora, já sabes, é só se quiseres.

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1: Estás na Cidade FM e estás tão bem. Eu sou a Beatriz Pinto e antes de mais, não sei quanto a ti, mas eu sou uma pessoa que gosta de um bom fair play. Passo a explicar. Georgina Rodrigues, assim é que é, lançou há pouco tempo a sua marca de roupa, eu até te falei aqui, chamada Mimoa. A ideia, muito rapidamente, é simples. Roupa confortável, elegante, daquelas peças que tanto dão para ir ao ginásio como para sair de casa, sem parar de estar confortável. E agora, atenção, que vem a parte que eu gostei mesmo. Georgina decidiu oferecer várias peças da marca a Antonella Roccuzzo. Mas quem é Antonella Roccuzzo? Perguntas-te muito bem. Olha, nada mais, nada menos que a mulher de Messi. Sim, a mulher do maior rival de Cristiano Ronaldo. Antonella aceitou esta parceria, mostrou tudo nas redes sociais, agradeceu o presente e ainda desejou muito sucesso à marca. E Georgina fez questão de responder e partilhar também tudo. Eu sei que Ronaldo e Messi vão estar para sempre naquela discussão de quem é o GOAT, mas a vida segue. A vida segue e eu gostei deste gesto. Foi elegante, foi inteligente e, acima de tudo, houve fair play.
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1: E bem, eu não sei se tu sabes isto, mas existe uma sósia de Ariana Grande que é assustadoramente parecida com ela. Chama-se Paige Newman. E quando eu digo parecida, não é do género, até faz lembrar. Não, é mesmo daquelas pessoas que faz. São tão parecidas que até faz impressão. Na verdade, Paige ficou conhecida precisamente por isso. Faz vídeos há anos a copiar os looks, a maquilhagem, o cabelo, tudo. Só que, entretanto, houve uma altura em que muita gente começou a dizer que ela já não estava só inspirada na Ariana e estava a viver demasiado aquela personagem. E agora, o que é que aconteceu? Soube-se que a própria Ariana lhe mandou uma mensagem privada e, atenção, não foi para lhe dizer do género para com isso, não. Mas diz-lhe qualquer coisa do género: és linda, mas és ainda mais bonita quando não tens medo de ser tu própria. Porque a verdade é que quando nós admiramos muito uma pessoa, acabamos por nos inspirar nela e muitas vezes acabamos por copiar uma coisa ou outra. E isso eu acho que é normal. O que eu não acho normal é ficares igual. Lá está, chega a um ponto em que a tua própria identidade vale muito mais do que seres conhecido por seres outra pessoa. E eu não vou mentir, eu gostei desta atitude de Ariana. Para já vamos à música Doja Cat. Esta chama-se Kiss Me More.

0: Beautiful Things foi Benson Boone a passar pela tua Cidade FM e posso dizer que estamos oficialmente em contagem decrescente, era o que eu queria dizer, para entregarmos a alguém 30 mil euros no Show Me the Money. 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

Ouviando a Drums, Belé e Double Sound a passar pela Cidade FM com Lá Plena e a fechar também a emissão de hoje com muita pena minha. B-U-I-M. Se calhar não canto, não é? Sou uma pessoa dramática que gosta de dramatizar mais um pouco, o que não é assim tão para dramatizar, no fundo é isso. I gotta go my own way. Eu sou Beatriz Pinto, estou de volta amanhã no mesmo horário das 11 às 4. Se me quiseres ficar a conhecer melhor, é seguir-me pelo Instagram, arroba Beatriz P. Pinto. Seguir também o Instagram da Cidade FM, arroba CDD underscore FM. E ficas muito bem entregue, porque eu vou embora, mas quem chega é a Leonor Carvalho e também João Miguel Costa para mais uma tarde livre. E uma coisa prometo, diversão vai haver, portanto, é ficar desse lado. E obrigada por fazeres da Cidade FM a Rádio Jovem número 1 em Portugal. Eu vou, mas tu ficas. Jack Harlow, esta chama-se Love.

0: DJ Telly, Wet the Gang, álcool e prazer a tocar na Cidade FM. Boa viagem, uma ótima quinta-feira. Tarde livre a partir de agora comigo, Leonor Carvalho e João Miguel Costa, até às 8 da noite.
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0: Neste dia 9 de julho, fico sempre a pensar, João, nas crianças que fazem anos nesta altura e que, não sei, está tudo de férias, não é? Quem é que vai às festas de anos? É porque eu faço em abril, então quando eu convidava a malta da minha turma, dava para irem, eu nunca tive uma festa em que ninguém fosse. A malta que faz anos no verão está tudo de férias.
2: Eu por acaso acho que, eu não sei se não é inverso, ou seja, não sei se não é inverso, porque estava aqui a pensar, tu se fazes anos na altura da escola, tu só podes fazer a tua festa ao fim de semana.
0: Já. Yeah.
2: Se fazes anos na altura do verão, nas férias podes fazer no dia em que fazes anos.
0: Mas
2: imagina,
0: amigos...
2: fazes anos dia 9, fazes anos hoje, uhum. Podes fazer hoje.
0: Podes, mas tens um amigo que está com os pais no Alentejo, tens outro que está no Algarve.
2: É pá, também todos os amigos.
0: Ou isso eram as minhas férias?
2: Pois, isso é mais os teus. Andaste num colégio
0: as
2: privado.
0: As minhas turmas.
2: Yeah. A maior parte. Era, já okay. Se fazia teletrabalho em 2017.
0: Ok.
2: Mais ou menos, que foi quando tu andaste na primária, não?
0: Sim, sim. Acertaste, nem sei como
2: foi
0: é que sabias.
2: Ela para ela. Uhum. Não, mas eu, por acaso, na minha. Quando, como na minha escola, os pais tiravam todos férias mais ou menos na mesma
0: altura?
2: Epá, eram a maior parte das pessoas tinham trabalhos convencionais e tiravam férias tipo ali penúltima de agosto, última okay. De agosto. Era mesmo muito conhecida essa altura. Era a altura mesmo de férias da malta da minha escola, quase okay. Toda a gente. Mesmo a minha família e tudo, quase toda a gente tirava nessa altura.
0: Nessa altura,
2: sim.
0: Ok. Olha, não tirei, estou cá a trabalhar nessa altura, só para saberes. Por isso, se quiseres tirar, podes tirar.
2: Eu ainda não tirei, vou tirar em breve.
0: Ok.
2: Ainda não escolhi os dias. Alguma semana, como aconselhas?
0: Todas aquelas em que eu não tiver tirado, que é para sermos mais aqui na rádio.
2: Ok.

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0: Posso até não te dar flores, acabou de tocar na Cidade FM. Boa quinta-feira e obrigada por estares connosco. Leonor Carvalho e João Miguel Costa até às 8.
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0: E já com boas-vindas de ouvintes que por aqui passam. Se quiseres falar connosco, já sabes, é através do 911-911-908 que podes fazê-lo. Vamos ouvir o áudio do Luís. Alô Luís, como estás?
2: Olá Beatriz, olá.
0: Não, não.
2: Mais um dia na luta.
3: Pois.
2: Pois por terras de Pombal, por terras de Vila Cá. Bem, um abraço para todo mundo, bom programa para vocês e o resto de boa semana. Beijinho, Filipe, e façam por ser felizes.
0: Então calma, temos
3: obrigado,
0: aqui muitas
3: Telmo.
0: Coisas para
3: dizer. Também agradecer ao Telmo um bocadinho essa mensagem,
0: Telmo.
3: Porque sim, sim. É sempre giro.
0: Portanto, beijinhos para... Olá Beatriz, começamos assim. A mãe mandou um beijinho para o Filipe, que não sabemos quem é que será.
3: É mais assim, eu acho que ele estava a dizer, a tirar as cenas de um pote.
0: Ok, e era o papelinho que ele abria, era
3: a colocar. Ui, Filipe, okay. Vou ter que meter esta.
0: Ok.
3: Porque nada justifica outra coisa.
0: Sim, eu estou na esperança disto ser uma piada, porque ontem eu troquei mensagens aqui com o Luís mandou áudios, eu respondi e eu achei que ele sabia com quem é que estava a falar. A Beatriz esteve cá das 11 às 4, já não está. Agora entra eu, Leonor, portanto não sei qual é que é.
3: Epá, pode também ser um 8.
0: Achas?
3: Está a provocar. À espera que tu reajas. Às vezes as pessoas fazem isto. À espera que tu reajas, depois dá aí um momento de giro
0: de picardia, rádio, mas olha, eu não vou descer do salto.
3: Pois.
0: Sabes que eu sou muito elegante. Eu não vou fazer isso. Não vou dar asas daquilo que elas querem. Bem, se há a frase mais reality show de sempre é mesmo isto. Eu não te vou dar o que tu queres.
3: Não te vou dar o que tu queres. Tu queres canal?
0: Queres canal?
3: Eu não te vou dar canal. Tu à minha pala, tu não vais. Os portugueses estão a ver.
0: Os portugueses estão a ver. Ainda bem que isto está gravado.

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0: É o Drake com o Passion Fruit a tocar na Cidade FM. Boa quinta-feira e obrigada por estares aí desse lado. Tarde livre contigo até às 8. Sou a Leonor Carvalho e João Miguel Costa. Até amanhã, sexta-feira, temos Catarina Silva de férias. Eu tenho dito até amanhã, mas eu acho que segunda-feira Catarina Silva ainda está de férias. Ela que esteja e que aproveite.
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0: Isto agora pareceu meio passivo-agressivo, mas não. A Catarina que aproveite mesmo. Parecia que estava com raiva das férias da Catarina.
2: Aproveite,
0: há pouco estávamos aqui com o Luís, o nosso ouvinte, que achou que eu era a Beatriz. Mas olha, se calhar tínhamos de dar um desconto. Eu ainda não ouvi este novo áudio do Luís, mas o Luís diz: epá, que mal, levanto-me tão cedo todos os dias que até me perco nas horas, ainda por cima também sou Carvalho, Luís Filipe Carvalho, sorry Leonor.
3: Está tudo bem.
0: Está tudo bem, ninguém levou a mal,
3: tudo
0: Luís.
3: Tudo bem, estamos santos. Nós estamos aqui, também nos levantamos cedo, também fazemos a nossa vida, não fico chateado por causa disso. Eu tinha aqui uma situação para ti, lá, que eu vi há bocado.
0: Ok.
3: Para ti e para os nossos ouvintes, aproveitem também para enviar as vossas mensagens para o 911-911-978 e habilitarem-se um rolocolinho em segunda mão.
0: Eu não dou.
3: É brincadeira. Uhum. O que eu estou a dizer aqui é: eu vi uma notícia,
0: okay,
3: que dizia que um sujeito recebeu 5 milhões sem querer. Não sei se já viste isso.
0: Eu não percebo como é que se recebe isso sem querer. Yeah. Ah, vai parar a tua
3: mas
0: conta.
3: Já viste isso?
0: Não vi. Não sei do que é que se trata.
3: 5 milhões, okay. Não sei se foi tipo transferência ou o que foi.
0: Uhum.
3: E depois recusou a enviar o valor de volta.
0: Ah, ok.
3: Recusou-se a devolver o valor e foi preso um ano. O meu ponto é: tu ias preso um ano. Ficar com os 5 milhões?
0: Não. Se me custasse uma prisão de um ano, não, até um porque provavelmente ia ter de devolver o valor, não é mesmo?
3: Não.
0: Ah, não?
3: Não. Ah, o valor ficou.
0: Ah, então era uma prisão muito perigosa.
3: Se ele devolvesse o valor, não ia preso, porque acabaria de ir preso. Não tem culpa de lhe enviarem valor errado.
0: Então, mas por isso é que eu não estou a perceber porque é que ele foi preso. Percebes?
3: Porque não quis devolver dinheiro, ou seja, a partir daí é que estás a perceber?
0: Não, eu acho que devolvia.
3: Eu não percebo é como é que foi só um ano, porque é roubo ou não?
0: Epá, depende.
3: É roubo de 5 milhões. Desculpa, depende. Lá, enviam de 5 milhões errados para a tua conta.
0: Se for alguém, se for um comum mortal, um civil, ok. Se for uma entidade, tipo as finanças por engano, enviaram de 5 milhões.

0: 5 milhões. Também estão fartos de roubar.
1: Ok, se é esse o tipo de humor que pretendes vir para aqui fazer, muito anticapitalista, com o qual eu concordo totalmente, ok. Não, mas por acaso eu acho que, tipo, eu gostava de saber dos nossos ouvintes duas coisas. Primeiro, quem é que devolvia logo, okay, preferia devolver do que ficar um ano preso? O ponto é este. Esqueçam a parte moral de...
0: Não, está bem ou está a ser?
1: Claramente tens de devolver o dinheiro, o dinheiro não é teu. Mas... imagina que era isso, era uma entidade, não era uma pessoa.
0: Não era uma pessoa.
1: E tu tinhas que ir preso um ano para ficar com o dinheiro. E a minha outra questão é: quanto tempo é que tu ias preso?
0: Se pudesses ficar com esses 5 milhões.
1: Exatamente.
0: Depois, ok. A pergunta é: por quanto tempo é que estavas disposto a estar preso? Se soubesses quando saísse em liberdade, ias ter os 5 milhões na tua conta intactos. 911-978, é já daqui a pouco que ouvimos as tuas respostas. 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

0: Círio e Bispo, Brutos Diamantes a tocar na Cidade FM. Boa viagem, tarde livre a acontecer comigo, Leonor Carvalho e João Miguel Costa até às 8 da noite. E a meio de um dilema: quanto tempo ou qual o máximo tempo aceitavas ir dentro, que é mesmo assim, ir preso?
1: É o chamado ir dentro.
0: Exatamente,
1: mesmo.
0: Para saberes que depois, quando saísse em liberdade, terias 5 milhões na tua conta.
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0: Eu não sei se os ouvintes responderam a esta pergunta ou à pergunta a que eles quiseram responder.
1: Eles fazem muito isso.
0: Mas vamos tentar perceber. Diz, por exemplo, a Patrícia: os 5 milhões não valem a minha liberdade. Prefiro ser pobre, feia, do que ser presa por esse dinheiro. A única coisa que poderia ponderar seria se precisasse desse dinheiro para algum tratamento de um familiar. Aí sim, não me importava de ser presa, porque dificilmente sai o euro a milhões. A minha consciência é mais importante do que todos esses milhões. Como não sou prima do Sócrates, não me livraria da prisão. Bem, adorei esta mensagem da Patrícia.
1: Boas relações aqui, não é? Ela primeiro relaciona direto liberdade com dinheiro.
0: Com dinheiro.
1: Como elas somos livres.
0: Vai, vai.
1: Essa é logo.
0: Uhum.
1: Depois, relaciona logo, diretamente, beleza com dinheiro.
0: Com dinheiro,
1: que
0: também.
1: Ela diz: prefiro ser feia e pobre.
0: E pobre.
1: Não é obrigatório.
0: Sim, sim, sim.
1: Não é condição sine qua non.
0: A Maggie Cruzeiro veio de baixo.
1: Por exemplo.
0: Por exemplo.
1: Nem sempre foi rica.
0: Uhum.
1: Um exemplo de uma pessoa e como outras também. A minha namorada, por exemplo, também não é rica.
0: Sim.
1: E é lindíssima. Ah, não importa deixar claro.
0: Claro. E depois ainda põe o dedo na ferida a falar do Sócrates.
1: Não, e depois ainda dá um take político.
0: Um hot tipo, take até.
1: Exatamente.
0: Sim, sim, é disto que nós gostamos. Diz aí, João. Ias dar
1: não, ia perguntar se ela achava que ainda podia ser indenizada. O caso do Zé.
0: Ah, exatamente.
1: O Zé está agora numa fase em que
0: sim, sim.
1: Até está a receber.
0: Está a receber do Estado, sim, sim.
1: Sim.
0: Mais mensagens aqui que temos: não há preço que pague a liberdade e não ver filhos e família. Ai. Podiam pagar o que quisessem, mas nada paga a liberdade de estar cá fora e fazermos tudo, e viajar, e passear, e ir à praia e tudo. Menos crimes, por favor. Eu sinto que os ouvintes...
1: Grândola,
0: sim.
1: Vila Morena.
0: Vai, vai, vai. Nós acompanhamos.
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2: Queres o teu matrimónio aqui?
3: Travasses a dizer qual a prisão onde me tenho de entregar para começar a contar hoje, a partir desse ano. 5 milhões, nem pensava. Aliás, até vos digo que conseguia estar 3 anos dentro para
2: pronto,
3: ter.
2: Pronto, finalmente alguém respondeu à pergunta
3: primeira
2: que eu fiz.
3: Que é que
2: eu
3: estava tipo, do João.
2: Porra, estão-se mesmo a lixar para o que eu pergunto.
3: Não, o Travasses diz que 3 anos. 3 aninhos.
2: Ok, 3 aninhos.
3: E tu, consegues responder a isto ou não?
2: Eu.
3: Ser sincero, não ias ver as tuas pessoas.
2: Epá, a única cena é na prisão.
3: Uhum.
2: Epá, eu sei que isto é estereótipo, mas é um estereótipo que faz sentido porque efetivamente as pessoas foram presas por cometer crimes.
3: Ok.
2: Na prisão onde estão os criminosos.
3: Certo.
2: O meu único problema era esse, era talvez, obviamente, ficar longe das pessoas que eu, com quem eu gosto de estar sempre, mas também penso um bocado na parte dos criminosos, não é? Tipo, ias ter que conviver com criminosos durante um ano, tu não sabes o que é que te ia acontecer, é perigoso, não é?
3: Epá, sim.
2: Tipo, não é supostamente o sítio mais seguro do mundo, eu sei lá o que é que me ia acontecer durante um ano lá dentro ou assim. Então, não tendo a certeza, acho que não arriscava, sinceramente.
3: Devolvias o dinheiro?
2: Já, acho que
3: pois, tu és uma boa pessoa. Adoro a liberdade, portanto, aceito perder-se.

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3: E agora o que parece com uma pequena joga, não é, João?
4: Ah, uma giga joga, temos giga jogas, já sou muita giga joga, já sabes como é que eu sou.
3: Sim, sim.
4: Eu trago aqui uma chamada dinâmica,
3: okay.
4: Que é, houve um senhor no Twitter que teve a canseira de fazer um gráfico, uma tabela, com jogadores da Seleção Nacional que seguiam outros jogadores ou que não seguiam. Quem é que seguia mutuamente
3: no Instagram,
4: okay. Na Seleção Nacional.
3: Uhum.
4: Há malta que há apenas um jogador,
3: okay.
4: Que vou-te dar três chances para adivinhar as três coisas.
3: Okay.
4: A primeira, e os nossos ouvintes, se já souberem, não digam, tipo, não sejam

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2: O Ruben Dias é seguido, o Ruben Dias neste caso que está aqui, é seguido por 24 pessoas, já há muita gente já a seguir o Ruben Dias, só dois jogadores é que não saem o Ruben Dias, e posso dizer desde já que os dois jogadores que não saem o Ruben Dias é Cristiano Ronaldo e Rui Silva, guarda-redes do Sporting, não seguem o Ruben Dias, e o Ruben Dias segue um total de, onde é que está aqui, 20 pessoas.
3: Ok, 20 pessoas. Portanto, ele é seguido por mais pessoas do que aquelas que segue.
2: Sim.
3: Ok, olha, mas temos, entretanto, temos mais apostas a chegar ao WhatsApp, portanto, quando estiver certo, diz também. Temos João Neves, dito aqui por dois ouvintes, Diogo Costa, e depois temos aqui um ouvinte a dizer: eu aposto no meu primo Vitinha, diz o Fábio.
2: É o Bruno Fernandes.
3: Bruno Fernandes, ok,
2: Bruno
3: ganhou
2: Fernandes
3: a Núria.
2: É o jogador que faz o pleno.
3: Ganda Núria.
2: Segue 26 pessoas e as 26 pessoas seguem o Bruno Fernandes.
3: Eu diria que isto é o ideal de local para estar, ou não?
2: Exatamente.
3: Fogo.
2: É ótimo, segues toda a gente
3: e
2: segue.
3: E é completamente coerente com a personalidade de Bruno Fernandes.
2: Então vou deixar aqui mais uma,
3: okay.
2: Que é, há três jogadores que são os que seguem menos pessoas
3: Da seleção.
2: Da seleção nacional.
3: Okay.
2: Seguem menos colegas. Malta, Catir, quem é que acha que são os três?
3: Vamos à música e já voltamos.
2: E vamos à música e já voltamos isto. Para dizer.
3: Há três jogadores. Podes repetir, só, por favor, só para.
2: Três jogadores, os três jogadores que seguem menos pessoas, quem é que são?
3: Ok. 911-911-908.

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10: Tarde livre na Cidade FM até às 8 comigo, Leonor Carvalho e João Miguel Costa.
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10: A pergunta era simples, depois do corajoso que se arriscou a juntar todos os bairros de Lisboa e a fazer um Excel com cada festa de Santos Populares, eis uma pessoa que também se jogou à frente para fazer, para tirar aqui uma estatística, quase que um Excel, mas sobre uma outra coisa, sobre que jogadores se seguem mutuamente ou não, quem segue quem, basicamente.
11: Exatamente, é um quem segue quem.
10: Um quem segue quem da seleção portuguesa de futebol. E nós já tínhamos feito aqui um levantamento, agora, e o último momento acabou com a pergunta do João, quem são os três jogadores da seleção que seguem menos jogadores, certo? Era esta a questão.
11: Eu só queria dizer uma coisa, que é, há aqui muito,

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2: Ronaldo, Rafael Leão, Nuno Mendes. Não, tu já disseste que não é estes dois,
3: nada.
2: Não é? Não.
3: Posso dizer que o terceiro jogador que segue menos gente da Seleção Nacional, uhum, para mim é um nome surpreendente, é Ruben Neves.
2: Ruben Neves?
3: Ruben Neves só segue 12 elementos da Seleção.
2: Portanto, vamos... Isto quase que podemos pôr como os mais arrogantes, pode ser? Temos então Ronaldo. Temos Bernardo Silva. E temos Ruben Neves como jogadores. Bem, olha, não esperava por esta. Fica aí, muito mal.
3: Sei lá, eu percebo, passa muita gente pela seleção que não queiram seguir todos os jogadores que vão, sim, à seleção todas as vezes e com quem eles partem. Ok, tudo
2: bem. Tá bem, mas uma coisa é isso, outra coisa é 12 jogadores.
3: Eu acho que eles, tipo, disputam o Mundial, deviam

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13: Tarde livre até às 8 comigo, Leonor Carvalho e João Miguel Costa, em busca desta vez dos jogadores que seguem mais jogadores da Seleção Nacional.
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13: Ora bem, um deles já sabemos qual é. Tinhas dito Bruno Fernandes, estou certa? Não é, João?
14: Certíssimo.
13: E temos aqui já algumas apostas, aliás, a chegar ao WhatsApp da Cidade FM. Portanto, quem segue mais, dito pela Beatriz: João Neves, Renato Veiga, Bruno Fernandes.
14: Bruno Fernandes acertou, já tínhamos dito. Falhou os outros dois.
13: A sério, por acaso achei que o João Neves, por ser mais novo, ia ter a cena de seguir todos. Não. Bruno Fernandes, José Sá e Nelson Semedo, diz a Margarida.
14: Ok.
13: Algum, nada. Okay.
14: Palpites,
13: se não dizes nada.
14: Não vou dizer nada.
13: Ok. Gonçalo Ramos e Francisco Conceição, para jogadores que

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1: Se não é feiticeira, mas há uma sequência para acertar os três jogadores da seleção portuguesa de futebol que não seguem Cristiano Ronaldo.
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1: Já temos apostas no nosso WhatsApp 911-911-978. Diz o Hugo. Quem não segue Ronaldo? O Hugo só deu aqui duas apostas. João Cancelo e Bernardo Silva. João. Algum deles?
3: Não.
1: Ok. Temos...
3: Tanto o João Cancelo como o Bernardo Silva seguem. Cristiano Ronaldo.
1: Ok. Esta aposta do Pedro foi comum a todas as respostas, sem ser esta que ouvimos agora. Depois da polémica, João Neves, de certeza. Diz Pedro. Diz o Pedro, nosso ouvinte Pedro.
3: Pá, isso é mesmo malta que está a ver mal as coisas.
1: Eu também
3: a...
1: acho.
3: Isso aí era estúpido. Tipo,
1: eu também acho.
3: Claramente.
1: Acho que, e acho que
3: é
1: uma
3: óbvio
1: boa...
3: João Neves segue.
1: E acho também não é uma boa gestão de carreira.
3: Ronaldo,
1: não é?
3: Mas isso é a resposta comum?
1: Sim, sim.
3: Toda
1: sim,
3: a gente está a dizer
1: sim.
3: João Neves?
1: Mas a mim não me faz muito sentido, tendo em conta que o João Neves tem a idade que tem. Obviamente quer, acho eu, ser adorado no meio do futebol, não é? Sei lá, isso não é o tipo de coisas que uma pessoa de 2005 faça quando está inserido no meio do futebol.
3: Mas é uma coisa que uma pessoa de 2005 faz. Quando tem um bifezinho seguir, é uma coisa de malta 2005, por acaso.
1: Ok, ok. Não sei se isso é uma pista ou não, mas vamos ver. Quem não segue Ronaldo? Ruben Dias, Renato Veiga e Nuno Mendes.
3: Ok.
1: São estes, aposto. Não, não temos nome desta pessoa. Vou só continuar, porque se não disse que nada está certo, vou assumir que está tudo mal. Mal está a dizer, o João Neves segue, mas acho que o Ronaldo não segue de volta. O Ronaldo segue muito pouca gente de volta, já vimos isto.
3: Sim, o Ronaldo não segue o João Neves de volta.
1: Portanto, Renato Veiga tem muito cara de quem não segue o Ronaldo. Os outros dois têm de ser Tomás Araújo e talvez Samu Costa.
3: Ok, boas apostas. Acertou uma.
1: Esta foi uma exótica. Não queres dizer qual é?
3: Acertou uma.
1: Ok, eu acho que pode ser o Samu Costa.
3: Ok.
1: Malta da cidade do Porto não dorme, portanto, Rui Silva não segue Ronaldo. É outra aposta aqui no WhatsApp da Cidade FM. João Félix não segue Ronaldo.
3: Segue?
1: Segue.
3: E posso só dizer que não é seguido, não é seguido mutuamente por Cristiano Ronaldo.
1: Yeah, essa aí é estranha para mim. Vamos ouvir o áudio do João. Qual é a tua aposta, João?
4: Boa tarde, pessoal.
1: Alô?
4: Com que então só três jogadores é que não seguem o Cristiano Ronaldo?
1: Yes.
4: Epá, não está mal. E eu a pensar que só três é que seguiam o Cristiano Ronaldo.
3: Está bem, eles vão
4: e
3: ser
4: burros. Irmãs dele. Mas é verdade, as irmãs não jogam na seleção. Só que como falam tanto, eu até pensava que elas jogavam. Mas pronto, então os jogadores que não seguem o Cristiano Ronaldo são o Cancelo,
1: não,
4: o Bernardo Silva... E o Diogo Costa.
1: Olha, Diogo Costa.
4: É, abraço e beijinho.
1: Ainda ninguém tinha dito esta. As outras sabemos que estão erradas, não é?
3: Teresa, sim, não. Há aí uma pessoa que acertou, mas eu não vou dizer porque foi mais uma vez aquela brincadeira.
1: Ah, e acertou em todas.
3: E a coisa que eu mais detesto é a malta que vem fazer.
1: Que é batuteira.
3: Não, que vem fazer e diz: aposto que é isto.
1: E já sabia.
3: Quase
1: perfeitamente.
3: Certeza que é isto. Olha, vejam-se isto. Eu prometo que não vi. Oh, bro. Claro que vi isto. Não, haviam 26 hipóteses, acertar 25 hipóteses, acertaste 3.
1: Mas
3: em 3
1: olha,
3: é
1: não,
3: tipo.
1: Não foi a pessoa
3: é
1: da bocado.
3: Pronto.
1: Não foi a pessoa que já tinha feito essa brincadeira há bocado.
3: É tipo.
1: Então vá,
3: mano,
1: temos um João chateado.
3: Não sei, bro.
1: Então,
3: irrita-me,
1: vá, olha, a Silvia pode ser que ainda não tenha ouvido a aposta dessa pessoa, portanto vamos ouvir.
5: Malta, isto é muito simples. Não é o Cristiano Ronaldo que gera as redes sociais dele.
1: Olha,
5: isso
1: pronto.
5: Obviamente que ele não vai seguir quase ninguém. O Cristiano Ronaldo deve seguir os jogadores quando era ele a gerir as redes sociais, ou seja, os jogadores mais antigos da seleção. Tudo o que é recente
1: não
5: ele
1: segue.
5: Não segue, porque não é ele que gera as redes
3: sim.
5: sociais.
3: Mas quão antigo? É de 2002, é que o Ronaldo, não sei se sabes que o Ronaldo já tem, desde o início do Instagram, que o Ronaldo tem milhões e milhões
1: sim,
3: de seguidores.
1: Sim, não é de agora. Olha,
3: a seguir...
1: há um áudio de 3 segundos, portanto suponho que seja uma aposta.
6: É o Diogo Costa. Maldito.
1: Diogo Costa, que não segue.
3: Não,
1: não segue
3: eu vou
1: Ronaldo.
3: Dizer.
1: Diz, pelo amor de Deus.
3: Renato Veiga.
1: Ok.
3: Ruben Dias.
1: Uhum.
3: E Nuno Mendes.
1: Nuno Mendes?
3: Yeah, são os três que não seguem Cristiano
1: Olha,
3: Ronaldo. E eu já fui verificar e ainda não seguem. Há um deles que não dá para ver quem é que segue.
1: Ok.
3: Mas os outros dois dá para ver quem é que segue e quem é que seguem e não seguem.
1: Mas peraí, qual destas qual é que te surpreendeu mais?
3: A Nuno Mendes.
1: Nuno Mendes, certo?
3: Talvez.
1: Estamos juntos, Nuno não estava à espera nada desta. Vou ter de ir investigar e vou ter de perceber o que é que se passa aqui. Calema,

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2: Está aí, o Instagram é o Instagram. Hoje em dia, o Instagram...
3: diz muito mais.
2: Não é?
3: Sim, sim.
2: Representa bastantes
3: sim,
2: coisas.
3: Sim.
2: Eu tinha outra coisa para trazer aqui.
3: Diz-me.
2: Que é... Eu acho...
3: Ok.
2: Eu acho, sinceramente, é estúpido fazer a cama... No geral é estúpido, mas não. Fazer a cama a partir das 7
3: da tarde
2: é estúpido.
3: Uhum.
2: Eu quero dizer uma coisa: se faltam menos horas para te deitares do que as que passaram desde que tu te levantaste, não faças a cama, maluco.

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2: Não tenho uma cama por fazer.
3: Mas imagina, são 11 da noite. Chegaste a casa. Não tinhas feito a cama porque na altura antes de sair de casa não tiveste tempo.
2: Só para mim isso já não acontecia.
3: Mas pode acontecer. Imagina, saíste de casa com boa pressa.
2: Levantas-te mais cedo e contas com esse tempo para fazer a cama. Mas ok, ok. Numa emergência. Imagina. Vamos supor.
3: Vamos pôr aqui claro. Ninguém se levanta mais cedo a contar com o tempo de fazer a cama.
2: João, ninguém prazer, Leonor. Olá.
3: Se levanta mais. Ninguém está no dia antes e pensa: ora bem, eu amanhã tenho que estar às 9 no meu trabalho, portanto eu demoro com tomar banho, arrumar-me, não sei o quê, a fazer a cama. Ninguém pensa
2: nisso.
3: Ninguém pensa nisto.
2: Ok.
3: Tu levantas, não tens tempo.
2: Ok.
3: Chegas o dia todo a trabalhar, chegas a casa, vais a um jantar de amigos, chegas a casa tarde. São 11h30. Eu não digo a cama, tipo, não saíram os lençóis todos. Eu não estou a falar a cama estar de pantanas. Está puxado para trás. Está a cama, a chamada cama para arejar.
2: É, para arejar, já falámos disso ontem.
3: Sabes
2: para
3: qual é a cama para arejar?
2: Sim, sim.
3: É essa cama.
2: Arejar 20 horas.
3: Tu chegas a casa e fazes a cama e depois deitas-te.
2: Claro que sim, 100%. 100%.
3: Isso é uma loucura. Tens noção que isso é uma loucura.
2: Olha, também vives com uma pessoa louca.
3: Não, não tenho dúvidas. Ao tempo que eu sei disso.
2: Percebo-a tão bem. É a tarefa doméstica mais importante para mim, fazer a cama.

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1: Mas a cama também. 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
1: E comprar.
2: E compra uma cama.
1: Compras uma cama, lençóis novos, tudo novo. Que é para estar imaculado.
2: Isso é capaz de ficar um bocado mais, um bocado mais caro. Mas tudo bem, ok. Vou seguir.
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14: A 10 minutos das 7, tarde livre contigo até às 8 da noite na Cidade FM. E João, temos aqui um áudio que eu não sei se te vai irritar ou não.
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14: Porque eu vou ser sincera, não é costume, mas eu não ouvi este áudio antes de o lançar para o ar. Portanto, eu não sei se esta pessoa está comigo ou contigo. Vamos ouvir a Joana.
15: Alô, Cidade. Olha, nesta não, eu estou com a Leonor. O meu dia não começa se eu não fizer a cama. E olhem que eu sou um bocadinho preguiçosa para algumas coisas, mas fazer a cama não é de toda uma
14: delas.
15: Beijinhos.
14: Tchau, tchau, Joana. Obrigada pela tua mensagem, que é para não parecer que estou sempre sozinha.
16: Não tenho dúvidas que ela não começa o dia sem fazer a cama. Eu só acho é que se tiveres que jogar com o prioritário, já tens de sair de casa. Há uma das tarefas que não dá mesmo para fazer. Tens que eliminar.
14: Eu acho lavar
16: que
14: a louça.
16: Não vais eliminar. Não, isso também ninguém lava a louça de sair de casa. Ninguém. Tipo, tu não vais deixar de escovar os dentes, não vais deixar de pentear o cabelo,
14: também
16: não vais deixar
14: dizer
16: de te
14: que...
16: maquilhar, não vais deixar de...
14: Pronto, ou seja, não vou deixar de me preparar, como é óbvio.
16: Exatamente.
14: A cama fica em casa, eu
16: Portanto,
14: saio.
16: Portanto, é isso que eu estou a dizer. Tipo, ninguém conta com a cama quando se levanta, eu acho.
14: Timo Leonor diz a Diana. Obrigada, Diana.
16: Pronto, está bem?
14: Sim, sim.
16: Eu aceito. Mas também aceitam que se não fizeres de manhã, depois às 9 da noite é para fazer antes de dormir?
14: Sim.
16: É que é isso que eu gostava que me também respondessem. Isto não é só responder às questões mais fáceis.
14: A Joana acabou de responder que sim, que percebe perfeitamente a tua namorada. Disse mesmo, percebe a namorada do João. Que tem essa.
16: Está bem. Também depois mandas mensagens para ela e em vez de estar a mandar para aqui. Estou a brincar. É para mim é boeda estranha. Há muita coisa estranha.
14: Okay.
16: Há muita coisa estranha. Eu vou-te dizer, pessoas também não têm compreensão às vezes sobre o estado, por exemplo. Há roupa que fica em certos sítios do quarto.
14: Uhum.
16: Vou dar este exemplo. Roupa que fica em certos sítios do quarto.
14: Okay.
16: É a roupa que tem que estar ali. Eu vou-te dar um exemplo. Há roupa que não está suja nem está limpa. Há roupa que está ali. Há roupa que está ali. Eu posso explicar. Tu pegas numa camisola, vais passear o cão com ela e voltas. Moras 10 minutos.
14: Certo.
16: Aquela camisola não vai para o armário outra vez. Nunca mais. O armário é a santíssima trindade.
14: Exatamente,
16: da roupa.
14: Concordamos até aqui.
16: Se tu, aquela camisola saiu à rua, perdeu a cidadania daquele armário, não entra mais naquele armário, ok? Aqui
14: até que estamos... seja lavada, isto?
16: No entanto, não vai para a prisão da roupa também, para o cesto da roupa. O cesto da roupa é para criminosos a sério. O cesto da roupa é para roupa de ginásio, é para... Tiveste a cozinhar rissóis, tipo... O cesto da roupa é para isto, é para coisas sujas a sério. há lá um sítio onde fica a roupa do meio termo.
14: Não, não há.
16: Onde fica aquela roupa que não está suja, não está. Eu sei que é uma decisão difícil. Como é que tu percebes se a roupa está. Era mais fácil quando um gajo andava.
14: Se tu estás na dúvida, ela tem de ir para a prisão.
16: Não vai! Vai para meter a roupa no meio de criminosos a sério, no meio de meias de ginásio, estão enroladas numa toalha a feder mesmo.
14: E de gotas de bolinha.
16: Exatamente, gotas de bolinha. Eu não vou fazer isto àquela roupa. Aquilo é. Eu sei que isto é uma decisão difícil. Era muito mais fácil quando nós andávamos todos nus em cavernas a caçar gnus. Era muito mais fácil isto, eu sei, com lanças. A vida complicou-se ao longo da evolução humana.
14: E agora
16: eu
14: agora
16: preciso
14: dois para tomar.
16: Agora, eu não vou mandar a roupa para um sítio onde ela não merece ir. Tu estares a criminalizar alguém sem teres a certeza é muito injusto.
14: Coitadinho.
16: Estás a perceber?
14: Sim, coitadinho.
16: E como é que se faz depois, no dia a seguir? Cheira-se a roupa antes de sair de casa.
14: Pá, João.
16: Pegas na roupa e vais direto ao maxila logo. Parece
14: que horror.
16: Parece um Inspetomax ali. E não cheiras só uma, cheiras as duas. Porque tu não tens a certeza que o teu corpo seja equilibrado no que diz respeito à sudorese.
14: Então calma, 50% da t-shirt está suja. Há um lado da axila que cheira mal, o outro não. Tu
16: não,
14: leves...
16: não é nesse aspecto. Eu digo no oposto. Por exemplo, cheiras uma, cheira bem. Não vamos confiar.
14: Vamos
16: à outra.
14: Certo,
16: tu não tens a certeza que o teu corpo é equilibrado no que diz respeito à sudorese. Tu não tens a certeza. Tu vais cheirar a outra.
17: Não, estás a perceber?

0: Álcool e Prazer, Digitel e Web of Gang. Estás na Cidade FM, passa um minuto das 7 da tarde e é por isso mesmo que está na hora da Magazine com o Miguel Aia.
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2: Julho é sinal de festivais de verão, mas nem sempre tiveram as condições atuais. Gonçalo Palma e Silvia Mendes, jornalistas da Cidade FM especializados em música, recordam as primeiras vezes que foram a um festival.
3: Não havia muita água. A verdade é essa, não. Os chuveiros eram poucos.
4: Oito, era só oito chuveiros.
3: Ah, contaste? Ok.
4: Nem eu sabia que era a grande novidade na altura, no Sudoeste. Repara, ia haver vários chuveiros. À noite era difícil andarmos com a nossa tenda.
3: Não ouvi luz.
4: Era pior.
3: Tivemos de colocar o papel higiênico à volta das tendas para saber onde estávamos a dormir.
2: E o pavimento dos recintos não era o melhor.
3: No Sudoeste, em 1997, lembro-me de, ao final do dia, tirarmos macaquinhos do nariz. Pretos, muito pretos, tal era o pó.
2: Encontrar amigos também não era fácil e daí surgiu a história da Elsa. Aconteceu no Festival Sudoeste, em 1998, e transformou-se numa espécie de cântico usado ainda hoje nos festivais.
4: Eram várias amigas e, de repente, no regresso, não encontram a Elsa e começam a gritar pela Elsa.
3: Oh, Elsa!
4: Às tantas, o pessoal, como tinha bastante humor, começou a responder também.
3: Oh, Elsa!
4: Começa todos,
3: tudo
4: começam
3: em
4: todos,
3: eco.
4: Tudo em eco.
2: E o álcool era outro desafio.
3: No Sudoeste era muito engraçado porque nós íamos buscar os garrafões de vinho à zambujeira do mar. Eram o quê? 3 quilômetros por aí. Íamos a pé, no sol, debaixo do sol, tudo pelo vinho. E também a forma como arrefecíamos as cervejas no rio, no Taboão, não é?
4: Taboão,
3: em paredes de coura.
4: E tinham mesmo as cervejas lá na água?
3: Sim, porque estávamos uma corda e depois metíamos lá as cervejas e depois tirávamos.
2: E este era um tempo em que não havia stands e por isso as diversões, para além dos concertos, eram outras.
3: Em paredes de coura, a ponte dos tralhos. À noite ganhava umidade a ponte. Chegávamos a perder concertos para ver as pessoas a cair.
4: Tinha assim umas fendas.
3: Ninguém se aleijou, atenção, eu não sou aquilo, má pessoa.
4: Não, mas aquilo era um bocado disputado, sobretudo pelos rapazes, e enfiava-se debaixo da ponte para ver as mulheres a passarem por cima.
3: Ai, essa eu não sabia, e, malandros!
2: Portanto, uma conversa com histórias inéditas que podes escutar no site da Cidade FM, na área de notícias.
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0: Vícios, Chico da Tina a tocar na Cidade FM. Bom regresso a casa e obrigada por estares aí desse lado.
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0: João, há pouco falavas da importância de um sítio neutro no quarto para colocar roupa que não está suja, nem está propriamente limpa, e por acaso houve aqui uma mensagem de um ouvinte que eu achei muito engraçada, do André, que diz: essa roupa é como aquela comida que guardas no frigorífico para comer no dia a seguir e passados os dois dias metes ao lixo. Ou seja, André, a provar o ponto de que se calhar a roupa até está suja. Porque depois vai para o lixo.
2: O que ele acha é que essa roupa da cadeira, entre aspas, depois não se usa?
0: Acha que usas, mas que ao fim do dia ficas: realmente, para que é que eu estou com esta t-shirt? Estou mal cheiroso e estava sujo, era ter posto para lavar em vez de ter saído com ela.
2: Não concordo, pá. Concordo. Eu, por acaso, tenho muita cena de... que acho mesmo que às vezes é maior desperdício a comida ir para o frigorífico. Porque, para além de... não vais comer na mesma.
0: Certo.
2: Ainda vais empestar o frigorífico.
0: Com cheiro.
2: Com cheiros e o caraças. Eu acho que às vezes prejudica mais.
0: Okay.
2: Mas sabes que eu acho que essa. A roupa da cadeira tem uma utilidade muito específica. Ou seja, aquela t-shirt que está ali que não está bem suja nem. Tem uma utilidade específica. Vou-te dizer, por exemplo, eu acho que às vezes nós temos que fazer uma gestão dos nossos ativos, uma gestão da roupa que temos. Imagina, quarta-feira, tu não sabes o que é que vais fazer naquele dia, mas sabes que o dia não vai ser extraordinário.
0: Certo.
2: Tu tens aquele outfit, aquela roupa, tu sabes que. Cara, até te sobe o valor no transfer market, sabes?
0: Ah, sim.
2: Ficas
0: sim,
2: tipo
0: sim.
2: Com outro valor de mercado, tu sentes que aquilo te aumenta claramente enquanto pessoa. Tu não vais utilizar
0: não
2: isso.
0: Não vais usar. Pronto.
2: Quer dizer, boa mecânica, não vou usar essa.
0: Exatamente.
2: Quer dizer, sei lá o que é que vai acontecer. Se amanhã calho de ter que ir jantar fora, não tenho o meu outfit favorito para usar. Não.
0: Outfit premium, o
2: claro,
0: chamado.
2: Tenho que guardar o outfit premium para os eventos da semana, então tenho que andar a fazer uma gestão in loco, não é? Eu tenho que estar lá no momento, eu tenho que estar tipo, ora bem, esta não. E às vezes vais à cadeira por causa disso, ora bem, hoje. É só para dar 200 euros a um gajo que me bebe o filtro de partículas, vou usar esta t-shirt. Está-se bem. Também já me aconteceu coisas que é... já houve situações em que eu saí de casa... Uhum.

0: Pink Ventures e Zara Larsson com Stateside a tocar na Cidade FM. Estava a acontecer uma aula de Zumba neste estúdio. Estou cansada.
1: Zumba apenas por falta de água, porque isto tinha muito mais processos com a hidroginástica, claramente.
2: Tarde livre.
0: Tens razão.
1: Até porque tinhas ao teu lado um velho. Que era eu.
0: Que és tu? Agora já estava onde é que isto ia parar. Ok, olha, tenho malta, acho que maioritariamente há bocado sobre fazer a cama, as pessoas estavam mais comigo. Neste momento tu tens ouvintes da Cidade FM do teu lado. Estou com o João, a roupa tem uma cadeira de estágio, quanto pouco usada. Eu e o meu marido temos uma cadeira no quarto para a roupa de estágio de cada um. É preciso estar muito atenta se passarem dois dias ali. Vão para o cesto da roupa suja. Tu fazes isto?
1: Percebo isso.
0: Ser sincero.
1: Percebo e respeito a validade.
0: Mas não respeito praticas.
1: Não, pratico, respeito que a roupa tenha a sua validade. Eu acho que uma roupa também não pode estar na cadeira durante muitos dias. Mas acho que a roupa tem ali um momento para se estar ali.

0: Vais-me dizer que quem vive contigo não reclama contigo porque tu deixas as roupas ali muito tempo espalhadas?
1: Não, eu tenho é todos os dias roupas novas para estar ali.
0: Ah,
1: ou seja,
0: mas tu pões, mas substituís. Em vez de o monte vai aumentando.
1: Não, porque eu faço o seguinte: eu uso uma t-shirt, minha fadela no sobaco, não cheira a cabaleiro, siga para a roupa de estágio, dia a seguir uso. Ui, dois dias também é demais. Siga, sexto.
0: Mas imagina
1: duas
0: que não
1: vidas
0: usas.
1: Tem sempre.
0: Não, isso eu estou a perceber. Mas imagina, ok, cheirinho vai para a cadeira. Imagina que no dia a seguir não usas.
1: Fica ali a acumular meio ranço, não. Aí é para o sexto.
0: Andamento.
1: Perde a validade.
0: Andamento.
1: A validade
0: sexto.
1: É, eu diria que a validade são dois ditas, no máximo.
0: Ok.
1: A partir do terceiro. Pronto, vai lavar ao terceiro dia, conforme a escritura, já sabes bem. Sabem perfeitamente o que é que diz.
0: Isso viu aos céus. Vitor, vamos ouvir.
2: Boa tarde, Matinha.
0: Alô.
2: Tudo bem?
0: Tudo.
1: Então.
2: Epa, tô do lado do João, é verdade. É a mesma coisa que minha esposa fala. Eu uso a roupa uma vez, não tá suja, ela quer que já bote pra lavar. Eu meto ali no cantinho, na próxima vez que eu for sair eu uso ela de novo, mas não. Ela quer que use uma vez, já vá pra lavar.
0: Claro.
2: Já. É fogo, João, essas mulheres.
0: Eu não sei se as... Obrigada, Vitória. Não sei se as pessoas estão a perceber. Eu não sei quantos graus estão neste momento, mas têm feito, em média, 37 graus, 38 graus.
1: Não,
0: neste momento
1: não há condições para a roupa da cadeira. A roupa da cadeira não está na fase... Neste momento, a roupa da cadeira não é a roupa da época. Há outra roupa, estás a perceber? Não está a sair
0: muito bem
1: a roupa da cadeira neste momento.
0: Uma outra coisa que quero perguntar é, não a ti, João, porque não te tenho esta conta, tenho-te numa conta mais superior, mas espero que nenhum dos ouvintes desse lado tu me diga que também valem boxers e meias para
1: não,
0: a roupa das
1: não,
0: cuecas
1: não,
0: da,
1: não.
0: da cadeira.
1: Não. Meias podem ter.
0: Ai, não acredito.
1: Meias
0: tô
1: podem.
0: Chocada,
1: vou explicar.
0: Chocada.
1: Imagina. Bom, eu posso explicar, é rápido.
0: Vai.
1: Imagina que tu, volto a dizer, meias é se for mesmo uma utilização. Há um espaço temporal, ou seja, se é uma utilização abaixo da meia hora. Abaixo da hora no máximo, ela pode ser reutilizada à meia, dependendo até do que é que vais reutilizar.
0: Não, se tivesse ido
1: por exemplo,
0: correr.
1: Eu uso meias, claro, isso não.
0: Okay.
1: Mas imagina, eu uso meias, essencialmente uso aquela meia branca de desporto.
0: Igual.
1: Se eu uso essa meia durante, por exemplo, uma hora, sei lá, estou em casa, meto a meia para ir sair fazer qualquer coisa e volto. Só tive uma hora com essa meia. E eu sei que no dia a seguir de manhã vou ao ginásio. Eu se calhar guardo essa meia para ir ao ginásio.
0: Epá,
1: e depois
0: sério?
1: Ela vai para lavar. Ou seja, eu vou utilizar uma meia que não está suja. Não está limpa. Está-se-me, não é?
0: Está ali.
1: Até uma meia. E vou utilizá-la lá no ginásio onde realmente se vai perpetuar a sujidade e depois ela vai ter que ir para a prisão da roupa, para o sexto.
0: Eu nunca pensei dizer isto porque eu acho mesmo que é um direito dos trabalhadores as férias, mas volta Catarina Silva.

0: Sugar. Watermelon Sugar com Harry Styles e um bocadinho de back vocal de João Miguel Costa. Não lhe podemos dizer que sabe cantar, porque a partir daí é um caminho sem volta e vai tentar cantar tudo para percebermos até que ponto bate ou não, neste caso, Harry Styles. 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

0: Mas talvez fizesse tipo uma assim com uma, mais rápido, tipo, okay. Já.
1: Ias logo, talvez. Nem pensavas, malta, substituam, arranjem aqui alguém, yeah,
0: tipo,
1: para.
0: Dizia, olha, malta, não vou poder estar nos próximos dias, estou com um calo no joanete.
1: Era dada a desculpa?
0: Sim.
1: Ok.
0: E vou passar.
1: Pronto, o diretor que se atente, se for esta a desculpa usada pelo João, é mentira. Sei lá, vi para já, Richie Campbell com Plutónio.
2: Quando uma mulher nega um homem que tem visão e acaba aceitando um homem que tem televisão, acaba assistindo a visão na televisão. Isso, né?
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0: Talvez você precise de mim.
1: O Veig, talvez você precise de mim a tocar na Cidade FM. Boa viagem, um ótimo regresso a casa. Eu não sei se precisamos do Veig, dos ouvintes, precisamos certamente. Bola FM continua na sua travessia. Esta música é a mesma bolinha a rolar ou não?
2: Isto é mesmo.
1: Aí está ela. Aí está ela. Já esteve em Lisboa, já esteve no Porto, as duas grandes cidades, mas também já esteve em cidades lindíssimas como, por exemplo, Braga, Viana do Castelo, Coimbra, Aveiro, Guarda, Viseu. Está neste momento com o Francisco e vai para Bragança. Mais para cima não pode ir.
2: Pois, é que depois é isso. Eu não sei se isto não está a ser uma atitude irresponsável por parte da malta da Bola FM.
1: Não está.
2: Opa, estamos a levar a bola para sítios que depois são muito difíceis de retirar de lá.
1: Mas já sabemos o que é que falta de mais para cima. Por exemplo, ainda não temos ninguém que tenha passado por Vila Real. Portanto, se desse lado tu vais passar por Vila Real brevemente, entra em contacto connosco através
2: Não te enganes, não é Vila Real de Santo António.
1: Não, isso é lá muito lá para baixo.
2: Pois, é isso.
1: Antes disso,
2: mas ainda tem que ir lá, não é?
1: Ainda tem de ir lá. Mas antes disso, tem de passar por Vila Real lá em cima, no norte do país. E portanto, se passares por lá, 911-911-908, WhatsApp da Cidade FM, entra em contacto connosco e pode ser que sejas o próximo contribuinte
2: mas
1: nesta aventura.
2: Mas o nosso rapaz que vai para Bragança não passa lá, de certeza.
1: O Francisco,
2: não
1: sei.
2: Se encosta lá num miradouro qualquer, 2 minutos com a bola,
1: para
2: a ver uma vista.
1: Uma cajadada só.
2: Senta-se um bocadinho a ver uma vista com a bola, tira uma foto e diz, pronto, já esteve aqui.
1: É que depois também há isso. É, quando tens a bola, tens de tirar a fotografia de forma a que se perceba que estamos num novo distrito e ajuda-nos a cumprir, aliás, a profecia da bola passar por 18 distritos, pelos 18 distritos de Portugal
2: continental. Era giro até final de Mundial, não é?
1: Era giro.
2: Vai ser duro.
1: Afinal, sem nós,

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0: E de momento a despedir-nos. Isto passa muito rápido quando não estou aqui sozinha. Obrigada, João, por contribuir.
1: Olha essa, obrigado, sou eu, tenho contrato. Agora. Não, okay. Também sempre tem sido um gosto partilhar este painel contigo também. Uhum. E estarmos a permitir que a Catarina Silva também, pá, e também se torne mais suportável para todos nestas suas férias.
0: Sim, sim.
1: Espero que ela também esteja bem. Nós aqui estamos bem.
0: Achas que ela já está naquela fase de férias em que está a passar mal de eu tenho de ir trabalhar, eu não aguento mais, eu tenho de ir, isto já está muita pasmaceira para mim, muita calma.
1: Essa Catarina.
0: Eu acho que sim.
1: Aconteceu isso ao segundo dia, não tenho dúvidas nenhuma.
0: Exato.
1: Ela mal ouviu um bocadinho da nossa missão. Se nós não estávamos a rir,
0: fomo
1: imediato. Tipo, eu quero estar a rir,
0: claro,
1: também.
0: Sim, sim, sim.
1: Eu quero estar a rir. Eu imagino, pá, quando eu cantei, ela deve ter ficado. Eu nem quero imaginar aquelas férias. Estraguei-lhe as férias.
0: Pois é.
1: Estraguei-lhe as férias.
0: Catarina,
1: mas,
0: desculpa.
1: Catarina, não te preocupes, volta-se a repetir aqui contigo.
0: É
1: e
0: isso.
1: Muitas outras coisas aconteceram também. Mas para já, amanhã ainda estamos aqui os dois.
0: Amanhã estamos cá de novo.
1: Temos cá uma leste.
0: Não, não é, porque segunda-feira estamos também.
1: Ah, é?
0: A Catarina só volta na terça-feira.
1: Okay. Então, segunda-feira
0: se
1: é Last Dance.
0: Sim, segunda-feira
1: então,
0: é Last Dance, exatamente.
1: Amanhã temos o nosso penúltimo dia.
0: Exato.
1: E vamos desejar aí um grande fim de semana à malta.
0: Só amanhã é que desejamos. Para já.
1: Não, vamos desejar amanhã.
0: Bom fim de semana,
1: amanhã,
0: grande. Bom fim de semana grande, se tiveres tirado a sexta-feira, também está a valer. Amanhã, como dissemos, das 4 às 8, estamos aqui nós de novo. Para já o Bad Bunny com Debbie Tirar Mais Fotos.

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acaba aceitando o homem que tem televisão. Acaba assistindo a visão na televisão.

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